0: the Lauryn Hill, Lost Ones, K-Young, Give It Out To You, Jai Kids, Human Nature e a primeira, Ashanti, Only You. Curtiu aí a sequência? Quer pedir uma? 21 98 128 1045, nosso WhatsApp, tá? Vou pra mais um intervalo, já, tô de volta com festividade. Segura aí.
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1: Boa noite, Rio de Janeiro. Boa noite, Brasil. Boa noite, todo mundo ligado aqui na Positividade FM 104.5. Essa rádio gostosa que você tá aqui ligado o dia inteiro curtindo só musicão com a Vanessa Victorino. E agora vão comigo até as 10, dançando sem parar. Tá no ar a Festividade. Hoje comigo, Igor Muniz, DJ e On Track. Até as 10, vamos dançar muito. Vou trazer um repertório inesquecível. Aquelas que você curte, aquelas que tu me pede a semana inteira no Instagram, lá na DM da rádio. Então, é hora de você dançar. Tá liberado o nosso WhatsApp 21 98 128 1045 pra você pedir seu som. Também lá no Instagram da Positividade, @positividade.fm. Vai lá, faz um story, marca a gente, mostra como é que você vai curtir o Festividade, como você tá curtindo o Festividade hoje, tá? Vamos lá, começando a festa, Bernadette! You are the one! Sobe seu volume aí!

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1: Vamos lá, festividade de volta aqui na Positividade FM. Hoje comigo, Igor Muniz, DJ e On Track, até as 10 da noite, fazendo o seu clima, fazendo a sua pré-night aqui nessa rádio gostosa. Vamos lá, mais uma sequência, sobe seu volume aí. Chegando Chris Lake and Alexis Roberts. Sobe seu volume!

0: mas com clima lá em cima, com Body Rocks and Luciana, Yeah Yeah. Aí teve Jay Rora and Kalina Sandras on the Run, Balsa, Magnetic, Oliver and Jimmy Jones pushing on, Patrick Drop and Forget, Medusa, Beck Hill and Good Boys, Lose Control, Olivia Dean, So Easy. Que versão braba, né? Aí toquei também Bad Bunny, Monaco, Mary Jane Girls, All Night Long, que eu roubei do set da minha parceira Febong. Daniel Caesar também, Get You, versão dos meus camaradas The Pups, Gorillaz and Jenny Beth, We Got The Power, versão do Clapton, Mind Electric, Sweet Escape, Dennis Ferrer and Katie Brook, How Do I Let Go, Diplo and Sidal Peace, On My Mind, Chris Lake and Alexis Roberts, Turn Off The Lights. Esse foi o Festividade de hoje, galera. Volta no próximo sábado às 7 da noite comigo, Igor Muniz, DJ Ion Track ou com DJ Markson Miller. Quem estiver por aqui pode ter certeza, cara, vai estar muito feliz em fazer você dançar sem parar. Beijo pra você, tô partindo, volto amanhã, 3 da tarde, aqui na Positividade FM, mas deixo aquela minha dica, né? Positive Classics, a partir das 9 da manhã com meu camarada PH. Amanhã, domingão, aqui na Positividade. Beijo pra você, bom sábado!
1: A Festividade, por enquanto, vai ficando por aqui. Mas sábado que vem tem mais Festividade. Pra você, muito obrigado.

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1: Positividade FM 104.5. A gente vai começar aqui o nosso programa, o Positive Classics. Bom dia pra você. Mais uma viagem através da nossa máquina do tempo. Vamos começar então com uma da Chaka Khan de 1979. Lembra de Chaka Khan, de Chaka Khan, Chaka Khan, de I Feel For You? Mas a gente vai agora pra abrir com Papillon, a.k.a. Hot Butterfly. Vamos ouvir!

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1: Positividade FM 104.5, Lionel Rich, You Are no Positive Classic, Shalamar, The Second Time Around. Tô me lembrando aqui de uma outra música, né, dessa rapaziada. Tô me lembrando aqui da Jody Watley, do Howard Hewitt. Gente, tinha uma outra música deles chamada A Night to Remember, que a gente também toca aqui no programa. Bom, nesse momento passamos, mudamos de ritmo completamente e vamos aí com um grande sucesso do The Who e também do Elton John, que é Pinball Wizard.

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1: Positividade FM 104.5, Positive Classics trouxe pra você comigo PH, Simon & Garfunkel, Mrs. Robinson, também The Doors, Break On Through. Agora a gente vai com uma de 1980, desse grupo que, como eu falei na semana passada, tinha um monte, né? Tinha uma quantidade incrível de integrantes. Eu tô falando do Sky. Aqui no Brasil fizeram sucesso duas músicas deles, ambas em 1980, Here's To You e Hi.

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1: Positividade FM 104.5, Dance and Shaker Tambourine. É, gente, Universal Robot Band, também Silver Convention, Fly Robin Fly. Não, e agora uma banda, né, que fez muito sucesso com Funky Town em 1980. Vamos trazer uma outra desse grupo de Minneapolis, um grupo que foi formado por Steven Greenberg. A gente vai ouvir agora, tcharam, vê se você vai lembrar dessa aqui. How Long?

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1: Positividade FM 104.5 é o Positive Classics e a banda do maestro Barry White, Love Unlimited Orchestra, que também ficaram, né? Essa banda também ficou conhecida por High Step the Hip Dressing Fella, mas eu trouxe pra vocês I'm So Glad That I'm a Woman, George Benson, Turn Your Love Around. E agora, Olivia Newton-John, é contigo aí, Physical.

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1: Positividade FM 104.5, tá aí, olha, a banda da Martha Wash, The Weather Girls, It's Raining Men também, Supertramp, outra música falando de chuva, mas aí já é outra parada, tava chovendo mesmo. It's Raining Again, Supertramp, daqui a pouquinho a gente tá de volta.
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2: Positividade FM 104.5 é o Positive Classics, que vai abrir a sua segunda hora agora com a Taste of Honey, Boogie Woogie.

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1: Positividade FM 104.5, The Rich Family, que é um medley de grandes sucessos da disco, The Best Disco in Town. E, gente, me lembrei de uma outra música dessas meninas aí, que é I'll Do My Best. I'll Do My Best For You, Baby. I'll Do My Best For You. A gente tocou também pra vocês aí The Tramps, Disco Inferno. E agora vem aí She Loves You com The Beatles.

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1: Positividade FM 104.5, esses, né, ingleses do Herman's Hermits. Na minha infância, eu curtia muito Herman's Hermits no cinema, nas músicas, e curtia também The Monkees pela série de televisão. Duas bandas, assim, pra mim, muito próximas. Uma americana, outra inglesa, Herman's Hermits, e uma música que também foi gravada pelos Carpenters, There's a Kind of Hush. Teve Chrissie Yellow River e agora Bob James, Sign of the Time. Uma música citada na entrevista que eu fiz na semana passada com o Ed Mota, que estava lançando sua música aqui na Positividade, Eu Quero Ser Feliz, e ele falou muito sobre o Bob James. Cantou até um pedacinho dessa música, Sign of the Times.

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1: Positividade FM 104.5, Patrice Russian, Forget Me Nots. Também Mel Brooks, It's Good to Be the King. E agora no Positive Classics tem Alessi Brothers, um duo, né, americano formado pelos irmãos gêmeos Bill Alessi e Bob Alessi. All for a Reason.

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1: Positividade FM 104.5, a gente trouxe pra você o America de A Horse With No Name, de Sister Golden Hair, de Ventura Highway, mas aqui eles mandaram ver You Can Do Magic, teve Lindsay Buckingham antes com Trouble, e agora vamos de Tina Turner, Let's Stay Together.
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1: Positividade FM 104.5, The Crusaders, Street Life. The Crusaders, nessa época, nesta música exatamente, contou com os vocais da Randy Crawford. A Randy Crawford, que fez sucesso nos anos 1980 com uma lentinha linda que se chamava People Alone. People Alone may go very fast, but maybe not so far. Lembrei agora, ainda teve Lou Rouse pra você, Lady Love, com essas três, né? Porque a gente tocou também a Tina Turner, Let's Stay Together. A gente vai ficando por aqui, mas eu, PH, fico com você até as 3 da tarde, tá certo? Positive Classics volta no próximo domingo a partir das 9 da manhã.
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1: A gente se encontra agora, Positividade FM 104.5, depois do Positive Classics, depois de Jota Quest, de Apache Indian e Norris Buckley, agora tem Sonny Smith, I'm Not The Only One, 11:26.

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Grande domingo pra você, 26 de julho de 2026. Depois, né? Depois do Seu Jorge, tem promoção. Mas antes eu lembro que a gente tocou aí John Legend, PDA with Just Don't Care, Michael Jackson, Paul McCartney, 666, Sam Smith, I'm Not The Only One. 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E agora, The Power, Snap. 11h41, aham, 104.5, Rio de Janeiro, Brasil.

Positividade, FM 104.5, Jesse J, B.O.B., Price Tag, Kid Abelha, Educação Sentimental 2. Tem uma versão que é Educação Sentimental apenas. The Black Eyed Peas, Pump It. 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Já tem gente levando Ailton Dias, final de telefone 9488. E a promoção, a gente entrando em contato contigo. 104.

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Clumsy. Também tocamos junto Gurus, All The Door, maravilhosa. Tema do programa Positive Sun, todos os domingos, a partir das 7 da noite aqui na Positividade. Green Day, Warning, Tribalistas, Tribalistas da Cena Morar. 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

4.5, este samba cheio de positividade que a gente tocou pra você. Sérgio Mendes, Black Eyed Peas, Mais Que Nada, Os Paralamas, a novidade. 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

Positividade FM 104.5, classudaça, The Lighthouse Family, eles de Love in Every Minute, mas também tem essa daí, Hi, The Offspring, Why Don't You Get a Job? Por que você não arruma um emprego? Bom, olha só, pra você que curtiu o nosso Positive Classics hoje, na nossa máquina do tempo, entre 9 e 11 da manhã, se ligue porque ele volta no domingo que vem comigo, PH, a partir das 9 da manhã, pra gente fazer uma nova viagem musical no tempo. Titãs! Agora meio-dia e 52, positividade.

Positividade FM 104.5, The Cure, In Between Days. E a Positividade FM, só ela pra tocar The Cure. E Beyoncé, Single Ladies Put a Ring on It. Tá aí resultado já. E tempo passa rápido, né? 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

Positividade FM 104.5 é a J-Lo. Jennifer Lopez com Love Don't Cost a Thing. Amor não custa nada. Harry Styles, As It Was, Marina Lima, a francesa, Earth, Wind & Fire, September. Agora a gente vai de Total Africa. 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

a Positividade FM 104.5. Pearl Jam, Ivan Flow. Ainda David Guetta e Sia, Flames, o Rapa, o que sobrou do céu. Toto Africa, e eu tô aproveitando pra te convidar, porque amanhã vai ter uma parada maneira aqui à noite. É. Amanhã, segunda às 6 da tarde, a partir das 6, né, eu vou estar recebendo o escritor e jornalista Moisés Liporage para um bate-papo especializado em cinema. Ele já trabalhou no GNT, Multishow, Telecine e hoje está no Globoplay. Moisés já entrevistou, olha só, hein, feras como Tom Cruise, Arnold Schwarzenegger, entrevistou Will Smith e muitos mais, né? Ele escreveu alguns livros, entre eles O Olho da Rua, que foi selecionado pela ONU. O bate-papo também vai ser transmitido pelo YouTube da rádio, @360positividade. E você vai poder participar mandando pergunta, tirando suas curiosidades, enfim. É amanhã, a partir das 6 da tarde, aqui na sua, na nossa Positividade. Chegando Jack Johnson, Better Together. 1h36.

0: Positividade FM 104.5, Capital City, Safe and Sound, Jorge Versilo, Mona Lisa e daqui a pouquinho o resultado de promoção.
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1: 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Olha, daqui a pouquinho o resultado pra você que pode ganhar aí um voucher de R$100. Ah, esse mesmo? Deixa eu ver se é esse mesmo aqui. Ah, não, esse daqui não. É um voucher de R$100 pra você utilizar na Toca da Traíra. Mas é daqui a pouquinho que eu vou mandar ver o resultado. 21 98 128 1045. Vamos de Dona Samba. 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

Positividade FM 104.5. Tá aí, Mônica, Before You Walk Out of My Life. Quem levou voucher no valor de R$100 pra utilizar na Toca da Traíra foi Márcio, do Canto Álvares. Final de telefone 98620, que pode pegar o prêmio hoje até as 3 da tarde. Estamos te esperando aqui na Positividade. Essa música é um charme, né? Mônica, Before You Walk Out of My Life. Teve Miley Cyrus. E vem aí muito mais pra você agora. Closer, The Chainsmokers. 2h19.

0: Positividade FM, the best, 104.5, The Smiths, Heaven Knows I'm Miserable Now, também Nickelback, How You Remind Me, sequência saideira.
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Positividade FM 104.5. É. Daft Punk, One More Time. Detonautas, outro lugar. E Andréia de Almeida Serrão, final de telefone 7868, levando aí o voucher de 100 pratas pro JPA, Japa Gastrobar em Jacarepaguá. E é isso, 100 reais para você curtir uma experiência gastronômica incrível, com muito sabor, drinks especiais e um ambiente para lá de aconchegante. Fique em Jacarepaguá e você vai conferir tudo isso, minha querida. Pode passar aí nesta semana aqui na Positividade. Você, vou falar o endereço para você. No horário entre 2 da tarde e 7 da noite, Rua Victor Civita, número 66, bloco 5, loja 101. Gente, com essa eu tô indo embora. Vem aí.

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3: Opa, e aí turma, tudo tranquilo aí? Bom domingo pra você. Sou o Igor com você até às 7 da noite aqui na Positividade FM 104.5.

Positividade FM 104.5, Rubas Tank, The Reason. Caraca, me amarro nesse som. Aí teve também Tears for Fears, Sow the Seeds of Love, Ana Rato, Passa em Casa, Maroon 5, Makes Me Wonder, Michael Jackson, Black or White. Quer pedir uma? 21 98 128 1045. Pede seu som aí que eu toco pra você. Calvin Harris.

Positividade FM 104.5, The Past Mode, Strand Love. Aí teve Lenny Kravitz, Pink, Léo Jaime, Calvin Harris e Sam Smith. E você comigo aqui na Positividade, curtindo só sonzeira. Agora tá chegando Cidade Negra.

Positividade FM 104.5, só somzão no domingão, né? Tá curtindo aí a programação? Quer pedir uma? 21 98 128 1045. Pede seu som lá. Vou pro intervalo rápido, fica de ouvido ligado aí, já já volto com mais som. Música.

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0: Positividade FM 104.5, que rádio boa, né? Foo Fighters, Time Like This. Aí teve os Paralamas do Sucesso, La Bella Luna, Baby Bastion aí com I'm Back, Usher and the Will I Am, OMG, Duran Duran, Notorious. Tranquilo contigo aí? Sou o Igor, tô com você nesse domingo até as 7 da noite na Positividade. Agora tem The Black Eyed Peas.
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Positividade FM 104.5, essa rádio gostosa que você tá aqui no Domingão curtindo Titãs, enquanto houver sol. Aí teve Tina Turner, I Don't Wanna Lose You, Harry Styles, Golden, Elvis Presley e JXL, A Little Less Conversation, Kid de Abelha, Eu Tive Um Sonho. Eu estou tendo um sonho, estou realizando um sonho cada vez que eu vim aqui ficar contigo curtindo muita música boa aqui na Positividade. 10 7, tamo junto. Agora tem Kings of Leon, Sex on Fire.

Positividade FM 104.5, só as melhores rolando aqui no Domingão na Positividade. Quer pedir uma? 21 98 128 1045. Pede seu som lá, que eu tô afim de tocar pra você. Vamos lá, intervalo rapidinho, já já tô de volta com mais aqui na

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Positividade FM 104.5, Neo, So Sick. Aí teve também Lulu Santos, Tudo Bem, Audioslave, Like a Stone, Lady Gaga, Paparazzi, The Cure, Boys Don't Cry. Tranquilão contigo? Sou o Igor, até as 7 da noite tô com você aqui na Positividade. Já tem Positive Surf.

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